0: Timeline, o maior programa de flashback do Brasil. Chair, Believe, versão ao vivo, muito legal. Aquelas coisas diferentes que você só ouve aqui no Timeline. E na sequência vai ter esse super som. Com Gun, I Beg Your Pardon. Aqui é Timeline, continue aqui.
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4: E pra quem não conseguiu ver no cinema, a aguardada sequência de Um Diabo Veste Prada, né? O Diabo Veste Prada 2, já está disponível no Disney Plus. A história, que começou no clássico de 2006, foca agora nas drásticas mudanças no mercado editorial. Miranda Presley, a grande Meryl Streep, continua ocupando um cargo de chefia na revista Runway, só que precisa lidar com as dificuldades causadas pelo declínio do jornalismo impresso. Na tentativa de encontrar uma tábua de salvação numa indústria decadente, o dono da revista volta a juntar Miranda com a sua ex-assistente Andrea Sachs, a atriz Anne Hathaway. Agora uma jornalista premiada, e as duas têm que conduzir a revista a um novo cenário digital. Em meio a viagens internacionais para cobrir os desfiles de moda, as duas tentam encontrar uma solução para salvar a Runway, quando esbarram em outra ex-assistente de Miranda, Emily Charlton, a atriz Emily Blunt. Quem volta também é Stanley Tucci, no papel de Nigel. E as novidades do elenco: Justin Theroux, Simone Ashley e Kenneth Branagh. Além de participações especial de Lucy Liu e Lady Gaga, que ainda gravou a música tema do filme Runway. No Disney Plus, então, filme de grande sucesso nos cinemas.

precisa saber. Um grande tubarão branco seria capaz de detectar uma única gota de sangue em uma piscina olímpica. Isso é resultado de seu olfato altamente desenvolvido. 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
1: 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Timeline, o maior programa de flashback do Brasil. Já estamos de volta com o set número 2. Esse é o Information Society. Esse álbum eles lançaram em 1988. Fez muito sucesso com What's On Your Mind, Walking Away, Repetition. E entre elas, teve essa, Something In There.

0: Em outro ritmo, mudando a batida, o Timeline continua.
1: Timeline, agora a gente traz essa beldade da música do ano de 1978, Earth, Wind, Fire, Fantasy.
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0: Quando eu era DJ, tocava lá nos anos 90, o pessoal chegava lá e falava assim: Gilson, toca o Underground! É o Underground! É o Underground, né? É o Bar, featuring Roxy, Come Together. E antes tocou o Huffneck, que também era Underground, né? Na sequência tem esse som, continue aqui. Timeline. Soul to Soul, Keep on Moving.
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0: Timeline, o maior programa de flashback do Brasil, e agora tem essa. Eric B. Hankin.

0: aqui do Brasil, você sabe que o ritmo é um mistério. Rhythm is a mystery. Essa é K-Class, diretamente dos clubes londrinos. Aqui a gente toca os sons que os DJs tocavam, porque aqui é Timeline, o maior programa de flashback do Brasil. E na sequência tem Dance Floor, 30 minutos mixados.
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3: Olá, tudo bem com você? Uma boa quinta-feira. Hoje, dia 6 de agosto, é o Dia Nacional dos Profissionais da Educação e também o Dia Interamericano do Escotista. O Mundo Verde está no ar. Vamos à dica de hoje. Cansado de usar pesticidas químicos que fazem mal à saúde e prejudicam as suas plantas no jardim? A melhor solução é apostar no controle biológico, deixando que as joaninhas, que são inimigas naturais dos pulgões, façam o trabalho. Esses insetos simpáticos são comedores vorazes e uma única joaninha adulta pode devorar até 5 mil pragas e larvas durante a vida. Proteja o seu jardim de forma totalmente natural e sem nenhuma gota de veneno.
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0: agora no Timeline Dance Floor, a maior pista de dança do planeta. Meia hora direto pra você dançar. Mixando Gilson Dario.
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Carlton, Baby I Need Your Lovin'. Que música linda, maravilhosa. E essa é a versão 12, estendida. Aqueles remixes que antigamente tocavam de 6, 7 minutos. Muito bom, muito bom. E assim, nesse clima maravilhoso, a gente vai encerrando o timeline de hoje. Sempre agradecendo a sua audiência, que mais

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2: Porque você precisa saber. O chocolate foi usado como moeda. Os maias e os astecas usavam grãos de cacau como forma de pagamento, além de usá-los para fazer uma bebida amarga que consideravam sagrada.
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10: A promessa de ter a pele viçosa das mulheres coreanas tem feito muita gente comprar cremes com agulhas marinhas na internet, sem receita. Mas aplicar esse tipo de produto em casa, sem a orientação de um dermatologista, pode se transformar em um verdadeiro pesadelo. Pessoas com pele sensível, rosácea ou espinhas ativas podem sofrer com alergias graves, queimaduras químicas e também feridas que mancham o rosto. O pinicado que o creme provoca na pele é uma agressão real e exige cuidados especiais com o sol e com a hidratação depois. Não transforme a sua rotina de beleza em um risco para a saúde do seu rosto.
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6: E a Apple TV divulgou o trailer da segunda temporada da série Matéria Escura, que coloca Jason Dessen, o ator Joel Edgerton, diante de um novo perseguidor. Depois de escapar da realidade alternativa na primeira temporada, o físico volta a ser caçado por uma ameaça cuja identidade ainda não foi revelada. Na primeira temporada, ele fica preso num multiverso e atravessou diferentes versões de Chicago enquanto procurava o caminho de volta pra casa. No elenco, além dele, a volta de Amanda, né, a personagem de Alice Braga, nossa brasileira. E Ryan, Jimmy Simpson. A nova temporada de Matéria Escura marca uma mudança na relação da série com o material original. A primeira fase adaptou a história do romance Matéria Escura, justamente, que completa 10 anos de lançamento em 2026. E dessa vez, Blake Crouch permanece como criador e escreveu os 10 episódios desta segunda temporada, junto com Joe Edgerton e Jennifer Connelly, a atriz principal da série. Matéria Escura, segunda temporada, estreia dia 28 de agosto na Apple TV. Se você não viu a primeira, confira. Vira que vale muito a pena.
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4: Oi, gente, tudo bem com vocês? Uma boa sexta-feira, um excelente final de semana. Nesse final de semana, tem data especial, hein? Sexta-feira, hoje, é o Dia Nacional do Documentário Brasileiro. Sábado, amanhã, Dia do Parco. E também Dia Nacional do Zé Luz Internacional da Comunidade Lusíada. E domingão, Dia Internacional dos Povos Indígenas. E Dia dos Pais. Parabéns, meus queridos! Vamos à dica de hoje. As árvores são fundamentais nas cidades, porque reduzem o calor com suas sombras, filtram os gases poluentes e servem de morada para as aves. Elas funcionam como verdadeiros escudos protetores que trazem vida, frescor e equilíbrio para o nosso dia a dia em meio ao concreto. E no próximo domingo, celebramos quem sempre foi a nossa maior árvore, nos dando sombra, proteção e os frutos mais doces. O nosso pai. Um feliz Dia dos Pais a todos esses grandes protetores.
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1: Gente, atenção! Domingo, dia dos pais. Que tal surpreender o seu herói com um bolinho feito por você, hein? Bom, para a massa crescer perfeitamente fofinha, use ovos e manteiga em temperatura ambiente, tá bom? Porque os ingredientes gelados deixam a massa pesada e o paizão, claro que merece o melhor sabor do mundo, né? Então prepare essa surpresa e um feliz dia dos pais a todos!
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0: vídeo divulgou esta semana o primeiro trailer de Blade Runner 2099, minissérie que marca a volta da franquia em live action 9 anos depois de Blade Runner 2049 com Ryan Gosling. Os episódios vão estrear em 25 de novembro deste ano. A história desse novo Blade Runner, né, dessa minissérie, se passa 50 anos depois dos acontecimentos do último filme, numa Los Angeles reconstruída com os humanos perdendo o controle da cidade depois de uma revolta dos replicantes. Hunter Schafer interpreta Cora, uma fugitiva que assume uma última identidade na tentativa de parar de fugir, a de Blade Runner. A personagem trabalha com Owen, uma replicante vivida por Michelle Yeoh, que está há poucos dias da sua morte. Ridley Scott dirigiu Blade Runner, né, o original de 1982, O Caçador de Androides, inspirado no conto de Philip K. Dick. O personagem principal era o policial Rick Deckard, interpretado por Harrison Ford. O segundo filme foi dirigido por Denis Villeneuve em 2017, com Ryan Gosling assumindo o protagonismo. Blade Runner 2099, estreando então 25 de novembro no Prime Video.
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0: protegendo o ovo sobre os pés por 2 meses sem comer nada até o filhote nascer. Esse instinto protetor e cheio de amor nos lembra muito daqueles que fazem de tudo pela nossa felicidade aqui na Terra, não é mesmo? Bom, neste domingo, celebre e agradeça ao seu grande herói. Um feliz Dia dos Pais adiantado a todos os protetores da nossa vida.
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2: Atenção, mulherada, na menopausa o corpo sente muito mais dificuldade para absorver e utilizar as proteínas que vêm dos alimentos que consumimos na rotina. Por isso é fundamental incluir fontes de boa qualidade em todas as refeições, como ovos, frango, peixes ou opções de suplementos orientados. Comer apenas carboidratos e saladas deixa o organismo desnutrido e acelera a fraqueza muscular que o tempo causa. Nutra as suas células com inteligência para manter o seu corpo firme, forte e cheio de vitalidade.
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Apple TV divulgou o trailer da segunda temporada da série Matéria Escura, que coloca Jason Dessen, o ator Joe Edgerton, diante de um novo perseguidor. Depois de escapar da realidade alternativa na primeira temporada, o físico volta a ser caçado por uma ameaça cuja identidade ainda não foi revelada. Na primeira temporada, ele fica preso num multiverso e atravessou diferentes versões de Chicago enquanto procurava o caminho de volta pra casa. No elenco, além dele, a volta de Amanda, né, a personagem de Alice Braga, nossa brasileira, e Ryan, Jimmy Simpson. A nova temporada de Matéria Escura marca uma mudança na relação da série com o material original. A primeira fase adaptou a história do romance Matéria Escura, justamente, que completa 10 anos de lançamento em 2026. E dessa vez, Blake Crouch permanece como criador e escreveu os 10 episódios desta segunda temporada, junto com Joe Edgerton e Jennifer Connelly, a atriz principal da série. Matéria Escura, segunda temporada, estreia dia 28 de agosto na Apple TV. Se você não viu a primeira, confira que vale muito a pena.

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1: Oi, gente, tudo bem com vocês? Uma boa sexta-feira, um excelente final de semana. Nesse final de semana, tem data especial, hein? Sexta-feira, hoje, é o Dia Nacional do Documentário Brasileiro. Sábado, amanhã, Dia do Parco. E também Dia Nacional do Zé Luz Internacional da Comunidade Lusíada. E domingão, Dia Internacional dos Povos Indígenas. E Dia dos Pais. Parabéns, meus queridos! Vamos à dica de hoje. As árvores são fundamentais nas cidades, porque reduzem o calor com suas sombras, filtram os gases poluentes e servem de morada para as aves. Elas funcionam como verdadeiros escudos protetores que trazem vida, frescor e equilíbrio para o nosso dia a dia em meio ao concreto. E no próximo domingo, celebramos quem sempre foi a nossa maior árvore, nos dando sombra, proteção e os frutos mais doces. O nosso pai. Um feliz Dia dos Pais a todos esses grandes protetores.
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1: Gente, atenção! Domingo, Dia dos Pais. Que tal surpreender o seu herói com um bolinho feito por você, hein? Bom, para a massa crescer perfeitamente fofinha, use ovos e manteiga em temperatura ambiente, tá bom? Porque os ingredientes gelados deixam a massa pesada e o paizão, claro que merece o melhor sabor do mundo, né? Então prepare essa surpresa e um feliz Dia dos Pais a todos!
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3: As pessoas passam, em média, um terço de suas vidas dormindo. Isso equivale a cerca de 25 anos, considerando que uma pessoa viva, em média, 75 anos.
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7: E o Prime Video divulgou esta semana o primeiro trailer de Blade Runner 2099, minissérie que marca a volta da franquia em live action 9 anos depois de Blade Runner 2049 com Ryan Gosling. Os episódios vão estrear em 25 de novembro deste ano. A história desse novo Blade Runner, né, dessa minissérie, se passa 50 anos depois dos acontecimentos do último filme, numa Los Angeles reconstruída com os humanos perdendo o controle da cidade depois de uma revolta dos replicantes. Hunter Schafer interpreta Cora, uma fugitiva que assume uma última identidade na tentativa de parar de fugir, a de Blade Runner. A personagem trabalha com Owen, uma replicante vivida por Michelle Yeoh, que está há poucos dias da sua morte. Ridley Scott dirigiu Blade Runner, né, original de 1982, O Caçador de Androides, inspirado no conto de Philip K. Dick. O personagem principal era o policial Rick Deckard, interpretado por Harrison Ford. O segundo filme foi dirigido por Denis Villeneuve em 2017, com Ryan Gosling assumindo o protagonismo. Blade Runner 2099, estreando então 25 de novembro no Prime Video.
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1: Sextou, meus queridos. Que bom encontrá-los. Bem-vindos e bem-vindas ao Meu Amigo Pet, esse momento de compartilhar informação sobre os nossos bichinhos. E você sabia que no mundo dos animais existem pais que dão um verdadeiro show de dedicação e cuidado? É, os pinguins imperadores, por exemplo, enfrentam o inverno rigoroso protegendo o ovo sobre os pés por 2 meses sem comer nada, até o filhote nascer. Esse instinto protetor e cheio de amor nos lembra muito daqueles que fazem de tudo pela nossa felicidade aqui na Terra, não é mesmo? Bom, neste domingo, celebre e agradeça ao seu grande herói. Um feliz Dia dos Pais adiantado a todos os protetores da nossa vida.
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4: As lâmpadas LED, consideradas hoje as mais econômicas, têm vida média 6 vezes maior do que as lâmpadas fluorescentes e consomem cerca de 80% menos energia. Elas ainda são mais seguras, isso porque não possuem mercúrio em seu interior. Quando chegar a hora de se desfazer das lâmpadas, é imprescindível não jogá-las no lixo reciclável. Procure embalá-la bem em papel ou caixa de papelão e levá-las a um ponto de coleta. E o melhor, 98% de todo o material presente nas lâmpadas LEDs são recicláveis. Faça você a diferença.
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0: 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O Supremo Tribunal Federal declarou na segunda-feira que a isenção de impostos para pessoas com deficiência intelectual leve e autismo nível 1 não vai prejudicar a indústria automobilística. O ministro Alexandre de Moraes, relator do caso, disse que a isenção deve ser analisada individualmente, pois pessoas com autismo nível 1 têm limitações na comunicação e interação social. Segundo o mapa Autismo Brasil, 12.600 pessoas nesse nível podem se beneficiar. Moraes garantiu que não há prejuízo fiscal, seriam apenas 4 mil pessoas por ano se todas pedissem. A corte considerou inconstitucional a regulamentação da reforma tributária que restringe o benefício. O ministro explicou que a Constituição não diferencia entre deficiência leve, média ou grave. Todos os demais ministros concordaram com a decisão.
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2: Atenção, mulherada, na menopausa o corpo sente muito mais dificuldade para absorver e utilizar as proteínas que vêm dos alimentos que consumimos na rotina. Por isso é fundamental incluir fontes de boa qualidade em todas as refeições, como ovos, frango, peixes ou opções de suplementos orientados. Comer apenas carboidratos e saladas deixa o organismo desnutrido e acelera a fraqueza muscular que o tempo causa. Nutra as suas células com inteligência para manter o seu corpo firme, forte e cheio de vitalidade.
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4: A leitura estimula o cérebro de forma intensa. Em exames de ressonância magnética, regiões relacionadas à linguagem, memória e emoção se ativam quando alguém está lendo ou ouvindo uma história.
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1: O presidente Lula assinou lei que permite hospitais filantrópicos e instituições sem fins lucrativos usar recursos do FGTS em operações de crédito. A cerimônia foi no Palácio do Planalto. A autorização vale até o final de 2030 e também inclui instituições que atendem pessoas com deficiência na rede complementar do SUS. O projeto aprovado é o PL 2465 de 2026.
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0: Show Music Delivery com Chip Norick, If I Can't Have You, 1990, direto da Alemanha. Também Kicking Back com Devotion, Scratches aí do Beatles. Yellow Submarine, homenagem aí aos mulheres negras que tinha esse scratch lá. E eu, num ato de inveja extrema, tentei copiar, obviamente que não deu certo, né? Porque o scratch é uma assinatura do DJ. Mesmo que ele consiga copiar, ele não vai querer copiar, porque senão ele vai ser a cópia do... Quem quer ser cópia no mundo? Só uma pessoa muito idiota na cabeça de pudim pra querer ser cópia de alguém. A pessoa quer ser original. Também o 221 com 221. 1991, Soul to Soul com Back to Life, de 89, abrindo aqui com o DJ Jazzy Jeff e Fresh Prince, Summertime, remix de 1991. Jazzy Jeff, como você deve saber, é o Will Smith. Se você não souber, eu vou até aí na sua casa dar um tapa na tua cara. Em nome do Will Smith. Terminando então mais uma edição do Music Delivery, sempre aqui na Pool, 3 edições. 10 da manhã, 2 da tarde e 8 da noite. No YouTube, estou no arroba jeffernandes007. Instagram, arroba jfvoz. Ou jfvoice. Ou jfvosh. Escolha o sotaque.
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1: E a Apple TV divulgou o trailer da segunda temporada da série Matéria Escura, que coloca Jason Dassin, o ator Joel Edgerton, diante de um novo perseguidor. Depois de escapar da realidade alternativa na primeira temporada, o físico volta a ser caçado por uma ameaça cuja identidade ainda não foi revelada. Na primeira temporada, ele fica preso num multiverso e atravessou diferentes versões de Chicago enquanto procurava o caminho de volta pra casa. No elenco, além dele, a volta de Amanda, né, a personagem de Alice Braga, nossa brasileira. E Ryan, Jimmy Simpson. A nova temporada de Matéria Escura marca uma mudança na relação da série com o material original. A primeira fase adaptou a história do romance Matéria Escura.

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0: 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O governo dos Estados Unidos reafirmou que vai manter a política rigorosa na concessão de vistos para estrangeiros. O Departamento de Estado disse que a administração do presidente Donald Trump está usando todas as ferramentas disponíveis para negar vistos a pessoas com histórico de violência e remover do país estrangeiros considerados uma ameaça à segurança. Os Estados Unidos adotam uma política de tolerância zero contra cidadãos estrangeiros que abusem de crianças ou que transformem comunidades em cenas de crime. Estrangeiros que já estão nos Estados Unidos também podem ter seus vistos revogados e ficar sujeitos a processos de remoção. Desde o início do segundo mandato de Trump, mais de 100 mil vistos já foram revogados, atingindo estudantes, visitantes e outros portadores de vistos temporários.
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2: Bem-vindo. Esta é mais uma edição do quadro Dr. Sample by DJ Akin. E hoje você conhecerá as músicas que contribuíram para o sucesso de Alternate Frequency. A primeira é J.R. Funk and the Love Machine, Feel Good Party Time, de 1981. Desta música foi extraída a frase Clap Your Hands. Agora você ouve o tema de Car 54, Where Are You, de 1961, de onde foi extraída a frase Keep This Frequency Clear.
3: Car 54, where are you?
4: Keep This Frequency Clear.
2: Irei separar esta frase.
4: Keep the frequency clear.
2: Editarei mais um trecho dela.
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2: Deixarei mais lento.
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2: Colocarei um pouco de eco.
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2: Agora, a frase Jump to It, extraída da música de Aretha Franklin, de 1982.

deixarei mais rápido. Bomb the Bass, 1988, Beat This. Esta batida também foi utilizada em Frequency de Alternate, só que um pouco mais rápida. Irei acelerá-la. T99, Anastasia, de 1991.

Irei separar este teclado. Agora farei uma nova edição. De 1974 do álbum Machine Gun Commodores, The Assembly Line.

0: em Frequency. Vamos acelerá-la. Farei a transformação. The Commodores. Bomb the Bass. Aretha Franklin. O tema de Car 54, Where Are You?
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0: J.R. Funk e T99. Obtivemos Frequency de Alternate. Está surpreso? E não para por aí. Vamos reutilizar a Aretha Franklin. Repetirei algumas vezes esta parte. Irei acelerá-la. Agora os vocais de Michael Marshall para o projeto de Tom 9, Your Body, de 2005.

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1: Oi, gente, tudo bem com vocês? Uma boa sexta-feira, um excelente final de semana. Nesse final de semana, tem data especial, hein? Sexta-feira, hoje, é o Dia Nacional do Documentário Brasileiro. Sábado, amanhã, Dia do Pároco. E também Dia Nacional dos Elos Internacional da Comunidade Lusíada. E domingão, Dia Internacional dos Povos Indígenas. E Dia dos Pais. Parabéns, meus queridos! Vamos à dica de hoje. As árvores são fundamentais nas cidades, porque reduzem o calor com suas sombras, filtram os gases poluentes e servem de morada para as aves. Elas funcionam como verdadeiros escudos protetores que trazem vida, frescor e equilíbrio para o nosso dia a dia em meio ao concreto. E no próximo domingo, celebramos quem sempre foi a nossa maior árvore, nos dando sombra, proteção e os frutos mais doces. O nosso pai. Um feliz Dia dos Pais a todos esses grandes protetores.
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3: 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Livros infantis que abordam sentimentos e desafios da infância ajudam as crianças a lidar com emoções como o medo, a tristeza e a insegurança, segundo especialistas em educação emocional.
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0: 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Uma pesquisa do Datafolha divulgada mostrou que a maioria de quem apostou na Copa do Mundo de 2026 não teve lucro. Dos brasileiros que apostaram, 48% perderam dinheiro, 15% não ganharam nem perderam e 37% fecharam no positivo. Só 6% dos adultos brasileiros fizeram apostas esportivas durante o torneio. Os homens apostaram mais, 9% deles jogaram dinheiro na Copa, contra 3% das mulheres. A pesquisa ouviu 2.004 pessoas em 139 municípios e tem margem de erro de 2 pontos percentuais.
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2: O Brasil fechou julho de 2026 com superávit de 7,06 bilhões de dólares na balança comercial, segundo dados do Ministério do Desenvolvimento, Indústria, Comércio e Serviços. O resultado ficou acima do registrado em julho de 2025, mas abaixo do superávit de junho deste ano, que passou de 9 bilhões de dólares. As exportações chegaram a 34,1 bilhões de dólares, alta de 6,2%. As importações somaram 27 bilhões de dólares, com alta de 7,6%. Os destaques foram petróleo bruto, com alta de 23,8%, e soja em grãos, com crescimento de 17,4%. A China foi o maior parceiro, comprando 10,6 bilhões de dólares.
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3: Alô, galera sintonizada na PU Web Radio. Aqui quem fala é o DJ Iraí Campos. Ah, eu não vou mandar um alô, não. Vou contar a história que eu tive com a PU. Eu sou do primeiro time, fui contratado, a gente, eu estava na Jovem Pan e o resto da galera que veio praticamente quase a equipe toda da Band FM Bandeirantes. Na época, a gente ficou um tempo lá, o estúdio ainda estava em construção e a gente já estava contratado, registrado e recebendo ótimos salários na época. Quem começou o time foi eu, Pablo, César Filho, Joca, patrulheiro João Carlos Ribeiro, Ricardo Guedes, aí depois veio Gregão, veio Lisandro Antônio, Julinho Mazei, que veio dos Estados Unidos, então veio com uma força total. Eu, além de fazer o programa, eu era um funcionário da rádio, editava as músicas, montava os comerciais, enfim. E foi lá que a gente começou a produzir os remixes. Aí eu fiz um do Óculos, tocou bastante na rádio, só com original, sem ter acesso ao master, né? E depois, com o sucesso desses remixes que a gente fazia na Rádio Pool, é que abriu as portas pra gente fazer o primeiro remix nacional, que foi o RPM. Enfim, foi uma rádio super importante, acho que mais uma coisa que eu lembrei agora, que marcou demais e ajudou muito no crescimento da audiência, foi com a música You Are The World, do seu Tuta Aquino, que já deixou seu depoimento, mandou um compacto. Tinha acabado de lançar nos Estados Unidos e naquela época você não tinha acesso via celular, via correio, sei lá, era tudo muito complicado. E nós lançamos o You Are The World, ficamos tocando, acredito que uns 60 dias e ninguém tinha. Todas as rádios ligavam, tentava subornar, tentava de toda forma. E nós gravamos no estúdio com a voz do César Filho, falando todos os artistas da música até fazer a cabeça da música. Michael Jackson, Tina Turner, Cindy Lauper,
4: Kinka, Bob Dylan, Ray Charles,
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3: Isso mexeu com o mercado, essa música, e o sucesso que a gente guarda até hoje foi lançado na PU FM. Então é isso aí, galera, sintonizada nas ondas da PU FM. É um nome que jamais a gente pode esquecer, de uma rádio que revolucionou e trouxe tantas novidades e tocava o que não se tocava em outras rádios na época. Abraço a todos aí, Iraí Campos tá indo.
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6: Gente, atenção! Domingo, Dia dos Pais. Que tal surpreender o seu herói com um bolinho feito por você, hein? Bom, para a massa crescer perfeitamente fofinha, use ovos e manteiga em temperatura ambiente, tá bom? Porque os ingredientes gelados deixam a massa pesada e o paizão, claro que merece o melhor sabor do mundo, né? Então prepare essa surpresa e um feliz Dia dos Pais a todos!
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0: 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O secretário de Estado dos Estados Unidos, Marco Rubio, anunciou novas sanções contra Cuba. Foram atingidos 5 empresas, 7 militares do Ministério das Forças Armadas Revolucionárias e um diplomata cubano. Todos são acusados de facilitar relações militares de Cuba com outros países e de viabilizar o envio de armas para o regime. Entre os nomes na lista estão o ministro das Forças Armadas, Álvaro Vitoriano Lopes Meira, e o chefe de Estado-Maior, Roberto Legra Sotolongo. As sanções bloqueiam bens nos Estados Unidos e proíbem negócios com americanos. O governo Trump também cortou o petróleo da Venezuela para Cuba e fez acusação criminal contra o ex-presidente Raul Castro. O objetivo declarado é pressionar os herdeiros de Fidel Castro a deixarem o poder.
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5: Começa aqui mais um Music Delivery anos 80, 90 e 2000. Sempre comigo, Jeff Fernandes, apresentando e mixando o Delivery. Olha, em 19 de junho de 2007, o YouTube, até então somente em inglês, passa a ter versões em outros idiomas, incluindo o português. Sim, agora todo mundo do Brasil entende o YouTube. Fala sério, né? Michael Gray também aparecia aqui para todo mundo entender em 2007 com uma música chamada You, lançada originalmente no seu álbum de estúdio chamado Analogies On, também de 2007. É a faixa que abre aqui mais um set de 2026, 2025, 2023, entre outros.

0: Special Music Delivery aqui com Ken Stanton e Cal G e Power of One. 2024, antes de 2023, Mochak com Jealous, Cat Brown, Mick Moore in NT, I've Got Love for You, de 2024, Hot Mood com Let's Get Closer, faixa de 2022, DeMarcus Lewis com Let Me Lose My Mind, de 2025-2024, Raiva, One Day They Love You, e o Michael Gray com You, de 2007, lançado originalmente no seu álbum de estúdio Analogous On, de 2007. Terminando então mais um Music Delivery. Tô sempre lá no YouTube, tô sempre lá, não faço nada da vida, fico o dia inteiro no YouTube e também lá no Instagram. No YouTube no arroba jefferlandes007, no Instagram no arroba jeffvoz. Simples assim. Obrigado pela sua conexão. Music Delivery é sempre aqui na Pulse, na sexta-feira, 3 edições, 10 da manhã, 2 da tarde e 8 da noite. No YouTube estou no canal arroba jefferlandes007, como eu já falei, no Insta, vou repetir, arroba jeffvoz. Valeu!
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2: E o Prime Video divulgou esta semana o primeiro trailer de Blade Runner 2099, minissérie que marca a volta da franquia em live action 9 anos depois de Blade Runner 2049 com Ryan Gosling. Os episódios vão estrear em 25 de novembro deste ano. A história desse novo Blade Runner, né, dessa minissérie, se passa 50 anos depois dos acontecimentos do último filme, numa Los Angeles reconstruída com os humanos perdendo o controle da cidade depois de uma revolta dos replicantes. Hunter Schafer interpreta Cora, uma fugitiva que assume uma última identidade na tentativa de parar de fugir, a de Blade Runner. A personagem trabalha com Owen, uma replicante vivida por Michelle Yeoh, que está há poucos dias da sua morte. Ridley Scott dirigiu Blade Runner, né, o original de 1982, O Caçador de Androides, inspirado no conto de Philip K. Dick. O personagem principal era o policial Rick Deckard, interpretado por Harrison Ford. O segundo filme foi dirigido por Denis Villeneuve em 2017, com Ryan Gosling assumindo o protagonista.

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1: Até o início de agosto, o Tribunal Superior Eleitoral contabilizava mais de 8,2 mil candidatos registrados para as eleições de 2026, sendo o cargo de deputado estadual o que soma o maior volume de inscrições preliminares. Para a presidência da República, constavam formalizados até ontem os registros de Romeu Zema, Novo, e Samara Martins, UP. Como o prazo oficial para a entrega da lista pelas legendas se estende até 15 de agosto, o total de candidaturas e nomes na disputa presidencial deve aumentar com a inclusão de novos registros ao longo dos próximos dias.
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2: Excelente tarde no oferecimento da Rhythm Pescados William e com patrocínio do Teatro Santo Agostinho, começando o nosso Flash Mix. E pelas próximas 3 horas você vai curtir clássicos dos anos 70 a 2000, às vezes aquelas dos anos 50 e 60, elas rolam também. Afinal, música boa não tem idade, né? Tem também agenda com as melhores festas de flashback, quadro Dr. Sample, que conta as histórias e curiosidades por trás dos maiores sucessos da música e tudo que está em cartaz no Teatro Santo Agostinho. E hoje, para quem gosta de old school rap, tem set de hip hop preparado pelo meu convidado DJ Will Campos para quebrar tudo. O Flash Mix também é feito com sua participação. Envie sua mensagem, pode pedir a sua música, divulgue seu evento ou sua empresa. O e-mail é flashmixpoofm@gmail.com e o WhatsApp é 11 94324 4662. Vou repetir: 11 94324 4662. Então faça o seguinte: aumente o volume, ouça alto em bom som e sem moderação. Aproveite Flash Mix no ar, disco music de qualidade. E ela, Thelma Houston.
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0: 7 do Flash Mix, um clássico que traduz muito bem a mensagem de quem nunca desiste, na voz inconfundível de Billy Paul, Only the Strong Survive, que fala sobre superar os desafios da vida, aprender com as dificuldades e seguir sempre em frente. Uma canção que atravessou décadas e continua emocionando várias pessoas. E volto já já também com Beat Express Have Some Fun. É só você aguardar.
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mais uma das minhas preferidas, hit de 91 Plus One, The Song Will Always Be The Same. Esse é o Flash Mix toda sexta-feira às 3 da tarde, com reprise aos domingos às 2. E volta já com Love Classics, Nacionais, set do DJ Will Campos e muito mais. Aguarde!

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2: De volta ao Flash Mix e chegando o bloco das românticas, você vai curtir Glenn Jones com a lindíssima We've Only Just Begun, The Romance Is Not Over, lançado em 87, que foi o principal single do álbum Glenn Jones e alcançou o segundo lugar na parada de R&B da Billboard, consolidando o cantor entre os grandes nomes do R&B da década de 80. Na sequência tem Mr. Big com To Be With You. A música faz parte do álbum Lean To It, lançado em 1991 e acabou se tornando o maior sucesso da banda. O single chegou ao primeiro lugar da Billboard Hot 100 e liderou as paradas em diversos países, transformando-se em um dos maiores clássicos do rock dos anos 90. Duas faixas que fizeram história e você curte agora aqui no Flash Mix Love Classics.

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Alô, galera da Pua FM, aqui é o Paulo de Jundiaí. Eu gostaria de ouvir a música da Regina, What Can I Do? Um grande abraço a todos, especialmente ao mestre DJ Akin.

Valeu, Paulo Fola de Jundiaí. Um grande abraço a todos aí de Jundiaí, região. E você que tá afim de curtir o seu som aqui no Flash Mix, faça como o Paulo. flashmix@gmail.com, também pelo WhatsApp 11 943244662. Agora chegando uma regravação do YouTube aqui com Cleaves & Co. ou CNC Music Factory Pride no Flash Mix.

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0: agora é a hora de receber um convidado mais do que especial, meu irmão, meu compadre, parceiro do Flash Mix. Quem assume o comando é DJ Will Campos, proprietário da Pescados William, grande DJ, pesquisador da cultura hip hop, e ele preparou um set especial, old school pra você. Grandes clássicos que marcaram as ruas, as rádios, as pistas de dança. Faz o seguinte, ouça alto em bom som, segura os graves aí, DJ Will Campos no Flash Mix.
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sempre surpreendendo, encerrando com um nome que é referência mundial no funk, soul e acid jazz, Jamiroquai, banda liderada por JK, que estará aqui no Brasil de volta em setembro, hein? Parabéns, Will, pelo grande set, pela pessoa que você é e que voltará breve aqui na programação. Siga aí, @WillCamposDJ no Instagram e @PescadosWilliamOficial também. Tá certo? E assim chega ao fim de mais uma edição do Flash Mix. Obrigado pela sua companhia. Fica aí o lembrete para você ouvir novamente domingo às 14h. 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A programação da PUL continua 24 horas no ar com o melhor da música, informação e entretenimento. 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Te encontro na próxima edição do Flash Mix. Um grande abraço daqui.

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3: A Agência Nacional de Vigilância Sanitária proibiu em todo o país a fabricação, venda e uso do chamado Ozempic natural. A medida publicada no Diário Oficial da União também proibiu a comercialização de emagrecedores irregulares como Slim Turbo Premium e Slim CPS Dourado Gold. De acordo com o órgão, o produto apelidado de Ozempic natural vinha sendo promovido sem registro sanitário e fabricado por empresas sem autorização para atuar no setor farmacêutico, o que levou à suspensão de todos os medicamentos produzidos pela marca.
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Boa noite, melhores ouvintes, ouvintes do Back to Black, eu sou Sérgio Scarpelli, está no ar mais uma edição inédita do programa mais groove do rádio, e eu abro hoje com um novo som da japonesa, ao lado de um inglês e com a produção de um francês, é a torre de Babel do groove aqui, mas na hora da música todos se entendem, né? É uma boog disco sensacional. A gente ouve aí South Lady ao lado do cantor inglês Omar, numa super produção de Young Pulse, and I Can Shake This Feeling. Bem-vindos ao Lado Negro da Música, bem-vindos ao Back to Black.

ficamos agora no Back to Black com esse groove incrível de Super Taste, a música Super Nova. Tudo super aqui, só tá faltando Superman. Ele e seu cachorro Cripto. E antes ouvimos Tom Misch num dos clássicos aqui do programa Salt of the River. É isso aí. E quem chega por aqui no Back to Black é o cantor, músico e produtor Chris Martin. Ele que vem lá dos subúrbios de Chicago e tá com um single novo bem bacana. A gente ouve aí

0: essa banda fantástica Lake Street Dive, com a ótima vocalista Rachel Price. Eles que fazem um som orgânico incrível, é um pop soul, é maravilhoso, né? Ouvimos aí Call of Your Dogs. E antes, single novo aqui do dois poloneses aqui, Dan Simmons. Ouvimos a ótima Confection. E antes de terminar esse bloco, eu queria mandar um forte abraço para os meus ouvintes, a Jennifer Santana, o Wellington Fernandes e o Luiz Fernando, lá da US2. Também tem o Simba, né? Uma lambida pro Simba, é isso aí. E é, olha, um dos meus ouvintes é palmeirense, já o outro é do time do Emanuel Bonfim. Nem vou falar o nome, tá? E não saia daí, segundo bloco tá demais. Eu volto já já.
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1: Sextou, meus queridos. Que bom encontrá-los. Bem-vindos e bem-vindas ao Meu Amigo Pet, esse momento de compartilhar informação sobre os nossos bichinhos. E você sabia que no mundo dos animais existem pais que dão um verdadeiro show de dedicação e cuidado? É, os pinguins imperadores, por exemplo, enfrentam o inverno rigoroso protegendo o ovo sobre os pés por 2 meses sem comer nada até o filhote nascer. Esse instinto protetor e cheio de amor nos lembra muito daqueles que fazem de tudo pela nossa felicidade aqui na Terra, não é mesmo? Bom, neste domingo, celebre e agradeça ao seu grande herói. Um feliz Dia dos Pais adiantado a todos os protetores da nossa vida.
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10: Back to Black de volta aqui comigo, Sérgio Scarpelli, sempre sintonizado com você, querido ouvinte, seja na internet, no rádio, no aplicativo. E vou abrindo esse segundo bloco, a gente ouve a lendária banda Chuck Brown Band, com um single incrível com a colaboração da cantora Treasure Joy. A gente ouve aí Last Control.

ficamos agora no Back to Black com esse somzão do italianão Papi, junto aqui da cantora Sarah Jane Morris. Ouvimos a bela Hold On to Love. E antes, classicaço aí. Bota clássico nisso. Pra mim, a obra-prima de toda a carreira do Barry White. E olha que o Barry White fez coisa boa pra caramba. Ouvimos aí Never Never Gonna Give You Up. Essa música, pelo amor de Deus, dispensa comentários, né? E eu vou virando agora para uma descoberta recente minha, a ótima cantora coreana An Shinai. Em vez do K-pop, ela optou pelo soul, graças a Deus. A gente ouve Salt to the West.

mais um grande clássico aqui no Back to Black, fechando em grande estilo esse segundo bloco. Ouvimos aí o saudoso James Ingram com seu hit Yamal B, era ao lado aqui do Michael McDonald. Que dupla fantástica, os dois cantam muito, né? Que vozeirão dos dois, né? E juntos ficaram maravilhosos, né? Que dupla, meu Deus do céu. E antes, ouvimos Candice Woodson com seu novo single Your Love. E já sabe, você pode me adicionar lá no Instagram, @SergioBTB. Próximo bloco é um show de soul com Marvin Gaye, Al Wilson e companhia. Não

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1: Atenção, mulherada, na menopausa o corpo sente muito mais dificuldade para absorver e utilizar as proteínas que vêm dos alimentos que consumimos na rotina. Por isso é fundamental incluir fontes de boa qualidade em todas as refeições, como ovos, frango, peixes ou opções de suplementos orientados. Comer apenas carboidratos e saladas deixa o organismo desnutrido e acelera a fraqueza muscular que o tempo causa. Nutra as suas células com inteligência para manter o seu corpo firme, forte e cheio de vitalidade.
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9: Eu sou o Sérgio Scarpelli, de volta aqui com Back to Black e de volta com a cantora, compositora americana Ravina Aurora. Ela que é conhecida por misturar o seu R&B com a sua herança indiana. Ela é filha de indianos, né? Ela é americana, mas o parentesco todo vem lá da Índia, né? E agora ela tá com um belo single novo que a gente ouve agora, Some That Leave Me.
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clássico, aliás, grande música eleita uma das melhores músicas de todos os tempos, um dos maiores álbuns de todos os tempos. Só isso, né? Ouvimos aí o gênio negro Marvin Gaye e sua obra-prima What's Going On, música que dispensa maiores apresentações também, hein? Maiores comentários. Só um detalhe: o Berry Gordy não apostava nessa música e o Marvin Gaye falou: se você não gravar, eu vou embora. Aí gravou e se tornou um dos maiores hits da Motown. O Berry Gordy aí errou na mosca, isso aí. E antes ouvimos aí Penny Towers com seu novo single The Name of This Place, é isso aí. E nessa onda soul eu vou virando aqui para a música lindíssima de John Runefelt. A gente ouve aí What's On My Mind, essa música é maravilhosa.

0: novidade, fechando esse terceiro bloco do Back to Black, ouvimos o som novo de Flivans na música Forever, e antes uma das músicas que mais amo, faz parte da trilha sonora da minha vida, a Wilson com Show and Tell. Aliás, sempre que eu ouço essa música, eu lembro uma cena do filme, eu não lembro o nome do filme, tá? Mas é a Nicole Kidman no carro, ouvindo essa música no rádio, uma cena sensual lindíssima, ai meu Deus, né? É isso aí. Próximo bloco está imperdível, não saia daí, eu volto já já.
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6: Crianças que crescem em ambientes com livros têm melhor desempenho escolar, mesmo em famílias com baixa renda. É o que mostra um estudo da Universidade de Nevada.
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17: Back to Black de volta e trago novidades aqui nesse quarto bloco. O novo som da banda inglesa Down to Earth, de Steve Paul e Lawrence T. Williams. A música é muito boa, a gente ouve aí They Wanna Be With You. Vamos lá.

grande som, mais um clássico aqui do Back to Black, né? Ouvimos aí o Marapola em Hijo de Su Madre e antes o saudoso Sherrick na inesquecível Just Call. A história do Sherrick, assim, é muito triste, né? Ele gravou esse álbum, fez um maior sucesso na parada soul, né? Mas aí ele foi viajar, teve um acidente de carro e se foi, nem aproveitou o sucesso todo, uma perda irreparável, né? Mas vamos lá, falando de coisas boas e com todas as influências do Zap, a gente ouve agora uma musicaça de Winfrey, The Best, nome que faz jus a música.

0: groove delicioso de Tuxedo. O Backstreet de hoje vai ficando por aqui. Ouvimos Take a Picture. Antes, o Milton, o grande Milton, com o groove All About It. E antes ainda, Snoop Dogg com Charlie Wilson e Justin Timberlake com Signs. É isso aí. Eu sou Sérgio Scarpelli, vou estar de volta na próxima semana com o Back to Black. Estive aqui ao lado do JP na mesa, Marco Cruzeiro aí fazendo todas as montagens e mixagens. E eu queria agradecer a minha querida parceira de vida, Maru, que me ajudou nas pesquisas. É isso aí. Eu volto, já sabe, semana que vem. Um beijo, muita luz, paz e até lá.
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10: O Dia Mundial do Livro Infantil é celebrado dia 2 de abril, data do nascimento de Hans Christian Andersen, autor de contos clássicos como O Patinho Feio e A Pequena Sereia.
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2: Começa aqui mais um Music Delivery com as melhores dos anos 80, 90 e 2000 e um set especial mixado para você. Eu sou o Jeff Fernandes, apresentando e mixando o Delivery. Olha, em 12 de março de 2020, o dólar atingia R$5 pela primeira vez na história deste país. Em 16 de fevereiro, o Flamengo foi o campeão da Supercopa do Brasil de futebol, vencendo o Atlético Paranaense por 3 a 0. Também em 2020, The Weeknd lançava Blinding Lights, mesmo teclado do Aha Take On Me. A gente vai tirar essa dúvida, inclusive, na sequência. 2020 abrindo aqui, então, mais um Music Delivery, The Weeknd.

0: Este é o Music Deliver com Devo, That's Good. 1982, do álbum chamado Oh No, It's Devo. Michael Sembello com Maniac, 1983, tema do filme Flashdance. Peter Schilling com Major Tom, Coming Home, 1982, onde o número original da faixa é Volich, Losgelöst. Também o Kenny Loggins, 1984, com Footloose, tema do Footloose. Kevin Bacon, lembra? Ainda teve o A-ha com Take On Me, 1985, versão estendida, na sequência do Weekend Blinding Lights de 2020, que abre aqui, faixa de um álbum chamado After Hours. Percebeu, né, como é bem parecido o Weekend com o A-ha, né? Foi bem na cola, bem legal as duas, inclusive. Terminando então, mais um Music Deliver com as boas dos anos 80, 90 e 2000. Eu estou lá no YouTube, @jefffernandes007, e no Instagram, no @jefffvoice, Jeff com dois Fs, então @jefffvoice. Certo? Obrigado pela conexão e até o próximo.
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0: E a Apple TV divulgou o trailer da segunda temporada da série Matéria Escura, que coloca Jason Dessen, o ator Joel Edgerton, diante de um novo perseguidor. Depois de escapar da realidade alternativa na primeira temporada, o físico volta a ser caçado por uma ameaça cuja identidade ainda não foi revelada. Na primeira temporada, ele fica preso num multiverso e atravessou diferentes versões de Chicago enquanto procurava o caminho de volta pra casa. No elenco, além dele, a volta de Amanda, né, a personagem de Alice Braga, nossa brasileira, e Ryan, Jimmy Simpson. A nova temporada de Matéria Escura marca uma mudança na relação da série com o material original. A primeira fase adaptou a história do romance Matéria Escura, justamente, que completa 10 anos de lançamento em 2026. E dessa vez, Blake Crouch permanece como criador e escreveu os 10 episódios desta segunda temporada, junto com Joe Edgerton e Jennifer Connelly, a atriz principal da série. Matéria Escura, segunda temporada, estreia dia 28 de agosto na Apple TV. Se você não viu a primeira, confira que vale muito a pena.
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